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0: Vinte e uma horas e 17 minutos.

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1: Vinte e uma horas e 41 minutos.

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1: 22 horas e 2 minutos.

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Pescante! Deus abençoe, gente. Obrigado por esse astral, por essa energia, por vocês estarem aqui iluminando a nossa festa. Obrigado. Coral Resgate!

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1: Vinte e três horas e 48 minutos.

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1: Meia-noite e 21 minutos.

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Meia-noite e 57 minutos.

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2: 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Uma hora e 18 minutos.

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1: Essa canção aqui é pra maltratar o coração do peão. Diretamente do rebanho do Sair Rodado. Bora!

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1: Uma hora e 39 minutos.

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1: Duas horas e um minuto.

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1: Duas horas e 25 minutos.

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3: Duas horas e 46 minutos.

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1: Três horas e 37 minutos.

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1: Quatro horas e 21 minutos.

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1: Quatro horas e 47 minutos.

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3: 5 horas e 39 minutos.

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1: Olá pessoal, tudo bom? Tudo certo? Tá começando na sua rádio mais uma edição do nosso programa Hora da Família, em nome do Pai, do Filho e do Espírito Santo, amém. Que Deus abençoe você, a sua casa, o seu trabalho. É um prazer enorme estarmos aqui com mais essa edição do programa Hora da Família. Hoje é segunda-feira e você que tá ligado com a gente, muita música católica, muita meditação você vai ouvir por aqui na nossa programação. Para começarmos muito bem, vamos trazer a primeira música de hoje.
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0: Prepare o seu coração. Agora, vamos meditar o Santo Evangelho, a palavra de Deus, que é sempre o nosso alimento.
1: O Senhor esteja convosco, Ele está no meio de nós. Proclamação do Evangelho de Jesus Cristo segundo São Mateus. Glória a vós, Senhor. Naquele tempo, alguns mestres da lei, os fariseus, disseram a Jesus: Mestre, queremos ver um sinal realizado por ti. Jesus respondeu-lhes: Uma geração má e adúltera busca um sinal, mas nenhum sinal lhe será dado, a não ser o sinal do profeta Jonas. Com efeito, assim como Jonas esteve 3 dias e 3 noites no ventre da baleia, assim também o Filho do Homem estará 3 dias e 3 noites no seio da terra. No dia do juízo, os habitantes de Nínive se levantarão contra essa geração e condenarão, porque se converteram diante da pregação de Jonas. E aqui está quem é maior do que Jonas. No dia do juízo, a rainha do sul se levantará contra essa geração e a condenará, porque veio dos confins da terra para ouvir a sabedoria de Salomão. E aqui está quem é maior do que Salomão. Palavra da salvação, glória a vós, Senhor.
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0: Muito bem, estamos de volta para você ligado. Hoje vamos falar sobre Nossa Senhora e o Rosário. Nossa Senhora do Rosário, terror dos demônios. Na imposição de Deus, o próprio demônio, em algumas circunstâncias, foi obrigado a confessar. Muito constrangosto em alguns exorcismos, que a Santíssima Virgem era sua maior inimiga, pois ela conseguia salvar almas que estavam já em suas garras, praticamente condenadas ao inferno. Vamos de música.
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0: Muito bem, estamos de volta falando sobre Nossa Senhora do Rosário e o terror dos demônios. Nossa Senhora é o terror dos demônios, aquela que esmaga a cabeça da serpente infernal, como é representada em muitas de suas imagens. Na Medalha Milagrosa, por exemplo, é em seu famosíssimo Tratado da Verdadeira Devoção, da São Luís Malegrão de Montfort, escreve: Maria é a mais terrível inimiga que Deus armou contra o demônio.
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0: agora vamos meditar. A mensagem tirada do livro A Palavra Viva de Deus, escrito por Jesus, através do profeta Pedro II Bento da Conceição.
1: Por que que você que diz que ama Jesus despreza Maria? Por que que está escrito que no momento todos serão chamados e poucos escolhidos? Qual o filho ou a filha que aceita falar mal de sua mãe? Imagine que hoje o mundo está cheio que não aceita a Virgem Maria. Essa pessoa não será lembrada na hora. Quem despreza o pai, aliás, quem despreza a mãe, despreza o pai. E ai de ti, se estiver me vendo e ouvindo, principalmente senhores sacerdotes, senhores bispos, que não explicam e não preparam o povo para receber Jesus. Os senhores só falam daquilo que não deveria falar. Não procura orientar o povo, que a casa de Deus é casa de oração, casa de conversão, e não casa de barulho, como no meu tempo, dos meus irmãos que estão aí, não se via isso. Ah, mas tudo mudou. Na cabeça do homem, mas o que está escrito, não. Qual a melhor maneira de falar com Deus? Como é que Jesus disse para aqueles: Senhor, ensina-me a rezar? Quando tu quiser orar, entre no teu quarto, feche a porta. Antes que tu peça, o teu pai dará o que tu precisa. Mas não faça igual os hipócritas que vão para o meio da praça, batendo no peito. Eles já estão recebendo as suas pagas. Porque o silêncio é a melhor maneira de se falar com Deus. E hoje nas missas não tem mais silêncio. É um barulho. É como fosse um salão de dança. Eu toquei muitos anos bateria, pandeiro, guitarra. E hoje a própria Igreja Católica está fazendo isso. Testemunho esse que vão ter que dar. Mas senhor, eu não sabia, eu estou 40 anos falando, mas sou taxado como louco. Sou taxado como louco. Mas essa loucura eu quero para toda a eternidade. Que é uma loucura que tem vida eterna. Você que está me assistindo aqui dentro, lá fora, não vão pensar, não. Se alguém debochar de vocês, nem um fio da sua cabeça se perderá. Tudo será contado. Mas não se esqueçam, por gentileza, se você entrar numa igreja que não tem o sacrário no centro, que os sacerdotes estão descosta, é vitória pro diabo. Cada vez que eles fazem isso, proibir de dobrar o joelho, ele está avançando no mundo. Nunca se viu a matança que está tendo no mundo. Parece animal, até por um par de chinelo. Os escândalos cada vez aumentando. Os países estão em crise. E eles não olham por esse lado. Só quero casa cheia. João Paulo II, quando esteve no México, ele disse: eu não me preocupo com a quantidade, e sim com a qualidade. Gente, vocês têm que saber medir. Mas o seu Bento Pedro II, se eu não for uma missa, aonde que eu vou? Lá não tem mais. O que é que Jesus disse? Quando quiser orar, vai no quarto lá, fecha a porta. E ele vai te ouvir. mas não desobedeça, gente. A desobediência só leva a perder a sua própria alma. Você vê que é tão puro, tão sagrado o que eu estou falando, tão puro, tão sagrado, que o único no mundo, não quero dizer que sou melhor, porque bom é só Deus, o único no mundo que teve a assinatura de Deus sou eu. O momento que vai se aproximar, como diz Jesus, se ele soubesse o que é o reino de Deus, venderia tudo que tem para possuir. Porque esses olhos viram não a grandeza de Deus no céu, mas o céu eu vi. Esse testemunho eu dou, e não estou pecando, estou falando a verdade. Não existe na terra lugar mais lindo, e não tem uma pessoa lá dentro que seja velho. Tudo é lindo, é uma beleza. Mulher, homem, com aparência de 20 a 25 anos, como eu vi a Nossa Senhora em Medjugorje, ela aparentava nessa idade, de 25 a 28 mais ou menos. Assim seremos nós, gente. No momento em quando se manifestar, por um milagre divino, o corpo desaparece, o corpo corruptível. No espaço de segundos, nós entramos num corpo incorruptível. Acabou-se a velhice, acabou-se a doença, acabou a cegueira, acabou a pobreza, acabou, por último, a morte. E daí ninguém nunca mais vai morrer e nem mais contar os anos.
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4: 6 horas e 41.

0: 7 minutos.
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2: Estamos de volta por aqui, você está acompanhando o programa Hora da Família. Estamos falando aí sobre Nossa Senhora do Rosário e o terror dos demônios. E ainda nesse mesmo sentido, armai-vos, pois com estas armas de Deus, armai-vos do Santo Rosário, esmagareis a cabeça do demônio e vivereis tranquilos contra todas as suas tentações.
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0: depois de ouvir tudo que Jesus me disse, nesta gravação você vai ouvir por que mudei de vida.
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0: programa Hora da Família. Para você estar ligado, muito obrigado pela sua companhia.
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2: 7:04.
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0: Estamos de volta na sua sintonia, o programa Hora da Família, aqui na sua rádio preferida. Daí vem o que o rosário. Daí vem que o rosário, mesmo objeto material, seja tão terrível ao diabo que os santos se tenham servido dele para encadear o demônio, expulsá-lo do corpo dos possessos, segundo testemunham várias histórias. De onde se vê que é excelente ter sempre consigo um terço no bolso durante o dia e à noite o pescoço ou sobre o travesseiro. Vamos em música!

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1: Muito bem, vamos meditar um pouquinho sobre a oração do Santo Rosário. Para você que está acompanhando o programa Hora da Família, na sua casa, no seu trabalho, onde quer que esteja. Nona Rosa, inimigos. É muito mal, e de fato injusto para com outras almas, impedir o progresso da confraria do Santo Rosário. Deus Todo-Poderoso tem severamente punido muitos daqueles que desprezam e se movem para destruir a confraria. Mesmo tendo Deus posto seu selo de aprovação sobre o Santo Rosário através de muitos milagres, e apesar de várias bulas papais que foram escritas a fim de o aprovar, há inúmeras pessoas que são contra o Santo Rosário hoje. Esses libertinos e aqueles que difamam a religião, ora condenam o Rosário, ora tentam arrancar da confraria seus fiéis. É fácil ver que eles absorveram o veneno do inferno e que eles são inspirados pelo diabo, pois ninguém pode condenar a devoção do Santo Rosário sem assim condenar tudo o que é santíssimo na fé católica. Tal como a oração do Senhor, o Pai Nosso, a saudação angélica Ave Maria e os mistérios da vida, morte e glória de Jesus Cristo e sua Mãe Santíssima. Estes libertinos que não podem suportar ver outros a rezarem o rosário, geralmente caem num estado de heresia total, que nem o percebem e passam a odiar o rosário e seus santos mistérios. Combater as confrarias é afastar-se de Deus e da verdadeira piedade, pois nosso Senhor mesmo prometeu que Ele está sempre no meio daqueles que estiverem juntos em seu nome. Nenhum bom católico deveria esquecer-se das grandiosas indulgências que a Santa Madre Igreja concede às confrarias. Finalmente, o dissuadir outros a ingressarem na confraria do Rosário é tornar-se inimigo das almas, porque o Rosário é o meio certo de se curar do pecado de abraçar uma vida cristã. São Boaventura, em seu saltério, disse que aquele que despreza Nossa Senhora perecerá em seus pecados e será condenado. Aquele que o nega morrerá em seus pecados. Se tal é a pena por tê-lo desprezado, quão grande deve ser o castigo para aqueles que de fato tiraram os fiéis de suas devoções. São aquelas pessoas que não aceitam o rosário, desprezam. São aquelas pessoas que perseguem as pessoas que rezam o rosário. São aquelas pessoas que, né, que critica a oração do Santo Rosário, falando que rosário é coisa de velho, que é isso, é aquilo, que não precisa rezar, que não sei o quê, não sei o quê. Basta rezar só um terço, tá bom? Para que rezar três terços? Para que rezar rosário? Tudo isso é ofensas à Nossa Senhora, né? E nós devemos rezar para essas pessoas que fazem isso, que atacam o rosário, para que essas pessoas se arrependam e param de ofender a Santíssima Virgem Maria, né? Porque o rosário é uma oração poderosíssima. E Nossa Senhora fala: quem rezar o rosário todos os dias alcançará o céu, mas quem desprezar o rosário, criticar, pode condenar-se eternamente.
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0: Azul.
1: Programa Hora da Família, para você que está acompanhando, muito obrigado pelo seu carinho, pela sua satisfação, sempre aqui na programação da sua rádio.
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4: Sete horas e 20 minutos.
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1: Estamos de volta, meus queridos amados irmãos e irmãs. Convido a você que venha rezar o Santo Rosário com a gente a partir das 5 horas da manhã e às 3 horas da tarde, depois do texto da misericórdia, para oferecermos a Nossa Senhora pela paz mundial, pela conversão dos pecadores e pela salvação das almas.

0: Agora vamos meditar. A mensagem tirada do livro A Palavra Viva de Deus, escrito por Jesus, através do profeta Pedro II Bento da Conceição.
1: Como receber a Santa Comunhão? A Santa Eucaristia é de fato o corpo e o sangue de Cristo. Isso está registrado nas Escrituras, quando Jesus, na última ceia, tomou o pão e disse: "Isto é o meu corpo." E tomou o cálice dizendo: "Isto é o meu sangue." A Igreja reafirma essa verdade há mais de 2000 anos. A Sagrada Comunhão não é um mero rito simbólico, mas a presença real de Cristo. Ao recebermos a Eucaristia, estamos entrando em comunhão direta com Deus. Por isso, a Igreja, desde os primeiros séculos, sempre enfatizou a necessidade de um coração puro ao se aproximar do altar. Não é apenas uma tradição, mas uma verdade espiritual profunda. Muitos católicos, infelizmente, acabam recebendo a Eucaristia sem plena consciência do que estão fazendo. A pressa, a falta de confissão frequente e até mesmo a banalização do sacramento são problemas graves que enfrentamos em várias paróquias. Não é exagero afirmar que, em algumas igrejas, a Sagrada Comunhão é tratada com menos respeito do que deveria. Outro ponto importante é o alerta dado pelos santos e pela própria Igreja sobre a dignidade da comunhão. São Tomás de Aquino afirmava que nenhum sacramento é mais venerável do que a Santa Eucaristia. Se estamos diante do próprio Cristo, a forma como a recebemos e o estado da nossa alma ao recebê-la devem ser de extrema importância. Se a Eucaristia é o próprio Cristo, então a maneira como lidamos com ela reflete muito sobre nossa fé. Desde os primeiros séculos, os cristãos se ajoelhavam diante do Santíssimo Sacramento, conscientes da grandiosidade desse mérito. Contudo, em muitos lugares, essa reverência tem se perdido, o que é preocupante. É alarmante ver que em algumas missas, a Sagrada Comunhão é distribuída de maneira apressada, quase como um rito mecânico. Muitos fiéis recebem a Santa Hóstia sem demonstrar verdadeira devoção, e alguns sequer fazem um ato de reverência antes de recebê-la, sem contar aqueles que, por distração ou falta de catequese, se aproximam do altar sem a consciência do que realmente estão recebendo. São Francisco de Assis, um dos santos que mais amou a Eucaristia, dizia que o homem deveria tremer diante desse mistério, que o mundo inteiro deveria se comover quando o Filho de Deus se apresenta no altar, nas mãos do sacerdote. Agora pare e pense: quantas vezes isso realmente acontece? Quantos fiéis se aproximam do altar com reverência e respeito, conscientes de que ali está o próprio Deus? O zelo pela Eucaristia não é exagero de alguns tradicionalistas, como muitos gostam de afirmar, mas é uma exigência de fé. A Igreja nos ensina que devemos nos preparar adequadamente para receber a Santa Comunhão, o que inclui estar em estado de graça, ou seja, sem pecado mortal e confessados. Porém, há algo ainda mais sério: a necessidade de proteger a Eucaristia contra qualquer forma de profanação. Mas qual é a forma correta?

reta de comungar. Historicamente, a comunhão sempre foi dada diretamente na boca e de joelhos, a fim de evitar qualquer risco de profanação. Contudo, após o Concílio Vaticano II, a Igreja permitiu que a comunhão fosse recebida tanto na boca e de joelhos, ou nas mãos e em pé. Essa decisão gerou muita controvérsia entre os fiéis, e até hoje há debate sobre qual seria a forma mais adequada. É importante lembrar que a congregação para o culto divino e a disciplina dos sacramentos, em um documento oficial, afirmou que todo fiel tem sempre o direito de receber a Sagrada Comunhão conforme seu critério, seja na boca e de joelhos ou nas mãos. Conforme o número 92 do documento Redemptoris Sacramentum, ou seja, ninguém pode ser forçado a comungar na mão, nem impedido de comungar na boca e de joelhos. Infelizmente, o que deveria ser um momento sagrado e de profunda adoração, muitas vezes se torna alvo de ataques ocultos. Você sabia que há pessoas que se infiltram nas missas apenas para roubar a Santa Hóstia consagrada? E isso não é por acaso. A realidade é terrível e precisa ser dita. Há grupos satânicos que utilizam as Santas Hóstias consagradas em rituais profanos. Padres exorcistas alertam constantemente sobre o ódio que os demônios têm pela Eucaristia e como eles fazem de tudo para profaná-la. Muitos católicos talvez não saibam que essa é uma das razões pelas quais a Igreja sempre teve tanto zelo na distribuição da Santa Comunhão. Desde os tempos antigos, os santos já falavam sobre isso. Santo Afonso de Ligório advertia sobre o perigo das profanações e ressaltava o cuidado extremo que se deve ter ao tocar na Santa Eucaristia. Ele dizia: se ao manusear ouro e joias temos tanto cuidado, quanto mais não deveríamos ter ao tocar no próprio corpo de Cristo? Aqui, um ponto precisa ser debatido com seriedade. O aumento das profanações está ligado à banalização da Sagrada Comunhão, quando a Santa Hóstia é entregue sem zelo, sem a devida preparação dos fiéis e sem a vigilância dos sacerdotes. Ela se torna vulnerável. Muitos fiéis pegam a Santa Hóstia e, ao invés de consumi-la imediatamente, saem com ela nas mãos. Alguns, por falta de catequese, guardam-na como se fosse um souvenir religioso, enquanto outros têm intenções muito mais graves. Comunhão sacrílega é o pior crime que alguém pode cometer. Não há praticamente nenhum crime que mais ofende a Deus do que o da comunhão sacrílega. Os santos padres o demonstraram com palavras e exemplos assombrosos. Aquele que comunga em pecado mortal comete um delito maior que o de Herodes, diz Santo Agostinho, mais horrendo que o de Judas, diz São João Crisóstomo, mais terrível do que o que cometeram os judeus, crucificando o Salvador, dizem outros santos. E a tudo isso, acrescenta São Paulo, será réu do corpo e sangue de Cristo, será castigado como se, com as suas mãos, tivesse matado o Filho de Deus. Comunhão sacrílega é um crime tão grande que Deus não espera para puni-lo no inferno. Ele já começa neste mundo a indignar-se com um tamanho crime, permitindo a doença e a morte, de modo que desde o tempo dos apóstolos, segundo São Paulo, muitos por suas comunhões sacrílegas padeciam gravíssimos males corporais e outros morriam. Havia um bispo muito virtuoso que, tendo sido avisado que duas pessoas viviam ilicitamente, suplicou ao Senhor que se dignasse manifestar o estado de consciência de seus súditos.
Deus ouviu suas súplicas.

0: E um dia, depois de ter distribuído a Sagrada Comunhão a um grande número de pessoas, viu que uns tinham o rosto negro como o carvão, outros lhes brilhavam os olhos, e outros estavam muito elegantes e vestidos de branco. Repetiu a súplica ao bom prelado, para que Deus lhe manifestasse aquele mistério. No mesmo instante, apareceu um anjo e lhe disse: saiba que estes que têm o rosto negro são os impuros e desonestos. Esses outros, aos que brilham os olhos, são os ávaros, usuários e vingativos. E os elegantes e vestidos de branco são os que se acham em graça e adornados de virtudes. Antes de te aproximares da mesa eucarística, examina sempre a tua consciência e, se por desgraça tiveres remorso de alguma falta grave, purifica a tua alma pela confissão sacramental. Quanto às culpas veniais, esforça-te por tirá-las de tua alma, ao menos as que foram deliberadas, e afasta de ti tudo o que não seja de Deus. Ai daquele que comunga indignamente! Torna-se réu do corpo e do sangue de Jesus Cristo, e, portanto, come-o e bebe-o para a sua própria condenação. Por que a comunhão na mão é sacrílega? Porque ao receber na mão, as partículas da Santa Hóstia se desprendem, caem no chão e são pisoteadas pelos fiéis. Ouçam o que disse Jesus ao profeta Pedro II de Santa Catarina, Brasil, no dia 2 de dezembro de 1999. O abandono. O meu maior sofrimento é pelo abandono que está me dando a maior parte da humanidade. Já não estou mais na frente de Pilatos, e nem tampouco serei morto outra vez. De agora em diante, quero vos alertar, meus filhos sacerdotes, que o abandono que estão me fazendo dentro de minha igreja, que é a de Pedro, este tratamento irão receber de mim, onde cairá muito mais sobre vocês o pecado. Lembrem-se que numa pequena hóstia consagrada estou presente. Qualquer fragmento que cai no chão, pisam em cima de mim. Vivo completamente num abandono. Para que serve a patena? Conseguiram tirar. Para que serve o sacrário? Ele é para estar no centro da igreja, porque sou eu o centro de tudo. Mas estão pondo o sacrário não mais no centro, e sim do lado ou na sacristia. Para que serve o joelho? Fiz para que o homem e a mulher dobrassem na minha frente. E vocês, sacerdotes, estão negando tudo isto. Não se lembram na hora que me perguntaram: mestre, quando é que o fim chegará? E eu respondi: quando serei novamente desprezado. Aí sim, o fim chegará. São Lucas 17, 25.
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0: Valeu, valeu, um grande abraço a todos, fiquem todos com Deus e até o próximo programa, se Deus quiser. Salve Maria Imaculada, salve glorioso São José.
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2: Sete horas e 39 minutos.

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1: Oito horas e 14 minutos.
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0: 8:37.
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2: Joga energia lá em cima que virou verão, por gentileza. Satisfação imensa. Essa música mexe muito comigo.
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orgulho de você. Eu oro tanto por você, meu filho. Sua vida me preocupa, sabe? Você é um menino tão bom. Você é um menino tão abençoado, sabe? Porque só Deus na sua vida, na minha vida. Tá bom? Obrigada, meu filho, por tudo, tá bom? Obrigada de coração. Eu fico sem palavras, sabe? Te amo, viu?

0: Magrelo.
1: Se abençoe.
0: É nóis, meu irmão. Obrigado pelo convite. Pra mim é uma alegria gigante. Te acompanho sempre. Sou um fã gigantesco seu. Pra mim é uma honra estar aqui no seu projeto hoje. Como você.
1: Você vai ficar até o final hoje, né?
0: Tô emocionado.
1: Hoje, né?
0: Tô emocionado mesmo, galera. Faz barulho, barulho
1: pro Grelo, por gentileza.
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0: 8:59.
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0: positividade, boas vibrações, dinamismo e muito alto astral na sua manhã. Opa! Bom dia, meninas!
1: Bom dia!
0: Que bom encontrar vocês de novo! Quero aqui desejar tudo de bom pra você na audiência do Adrenalina.
1: Bom dia!
0: Bom dia, vem participar, vem interagir com a gente nas redes sociais, no WhatsApp, no Facebook, no Instagram da rádio, no nosso site, lá no Insta, arroba canal do ouvinte, manda teu alô, mande o seu recado que a gente manda mensagens pra vocês aqui de positividade todos os dias.
1: Parabéns pra você!
0: Deixa eu mandar aqui os parabéns, os cumprimentos, as felicitações aos aniversariantes do dia. Eita maravilha, felicidades, viu? Pra você aniversariante do dia, do mês, da semana, tudo de bom na sua vida, viu? Muita paz, muita saúde, muito amor, muita prosperidade, que Deus abençoe a sua vida, viu? A vida da sua família, dos seus sonhos, dos seus projetos, do seu trabalho, do seu relacionamento e que esta data, que é um dia tão importante pra você, né? Se repita por muitos e muitos anos. Parabéns pra você nesta data querida. Muitas felicidades, muitos anos de vida. Parabéns, parabéns, parabéns, parabéns! É o Adrenalina chegando na sua manhã. Ah, que bom te encontrar de novo, hein?
1: Bom dia!
0: O Adrenalina.
2: Jonathan,
0: tudo de bom pra você na audiência.
2: Bom dia.
0: Bom dia.

0: Traia Véia é o nome deles, bebê!
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0: tocando as primeiras músicas das gêmeas Maiara e Maraísa. A música que alavancou ela no cenário musical sertanejo do Brasil. 10%. E aí, gostou? Depois do intervalo tem muito mais músicas gostosas de se curtir.
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3: 9:21.
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0: Vai tocar, vai tocar, vai tocar. Pra você que tava aguardando o seu pedido musical, pedindo aqui na rádio, você vai ouvir agora.
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0: Bem-vindos, bom dia.

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1: Henrique Diego com DJ Dennis. Malbec. Hoje a festa é lá em casa, hein? Só eu e você junto. Você lembra dessa? Essa música tocou muito aqui na rádio.

0: Henrique Diego com DJ Dennis Malbec na programação. É aquele sertanejo com DJs que fazem sucesso, né? E aí, tá curtindo? Tá gostando? Compartilha pros seus amigos que a gente tem música top aqui todo dia. Depois do intervalo tem mais.
1: 9:37.
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0: Oi, bom dia! Bom dia! Alegria do seu rádio todo instante.

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1: Ah, todo mundo já teve aquela época de balada, né? Vidinha de balada. Henrique Juliano.
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0: Eita vidinha de balada do Henrique e Juliana. Aquela época que todo mundo saía pra encher a cara. Tava solteiro mesmo, tá dando mole. Já vai lá, já dava uns beijos, né? Dali já saía já pra outra coisa e assim vai, né? Você tá na vidinha de balada ou você já saiu dela, hein? Henrique e Juliano fechando esse bloco gostoso da nossa programação com vidinha de balada. Depois do intervalo a gente continua com muito mais músicas, porque Henrique, Juliano e outros cantores é sucesso todo dia.
1: 9:52.
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0: Cidade Negra. Girassol na programação. Em casa, no carro, no trabalho, em todo lugar. Todo mundo de rádio ligado, curtindo com o Jonatas Gonçalves. E esse daí é Cidade Negra. Girassol. Depois do intervalo tem mais.
1: 10 horas e 9 minutos.
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0: Começou a adrenalina agora. Isso. A seleção musical do 20 de hoje.
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0: Chama todo mundo, tá começando.
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0: Você quem faz a programação.
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0: Sequência especial do 20. Tá na edição do Sequência Especial do 20, hoje trazendo três grandes sucessos pop internacionais, músicas de artistas conhecidos, de nomes consagrados e, claro, sucessos das antigas lá do final dos anos 2000, início dos anos de 2010. Então, como que vai funcionar as regras? Eu vou tocar três músicas, mas não é inteira, tá? Das três músicas, eu vou tocar só um pedacinho delas. Uma delas, tenho certeza que você vai gostar. Escolhendo a música, você chama a gente aqui no WhatsApp da rádio e seleciona lá se você vai querer que toque inteira a música 1, 2 ou 3, tá bom? Aquela que você mais gostar, ela toca inteira depois do intervalo. Combinado? Já salvaram as regras aí? Então bora no ar, porque eu sou o Jonatas Gonçalves e está começando o Seleção Musical do Ouvinte.
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0: Seleção Musical do Ouvinte. Início dos anos de 2010. Com Miss Independent. Sucessos das antigas.

Ednei Alconlis Independente. E aí, você curtiu? Sucesso das antigas dos anos de 2010. Bom, para essa daqui tocar inteira, você vota aqui no WhatsApp da rádio, tá? Se ela for mais votada...

0: segunda da seleção musical do ouvinte de hoje, Oasis. Wonderwall. Esta é a segunda, e aí, curtiu, gostou? Vota nela. Se ela for a mais votada, ela toca inteira. Próxima, terceira e última.
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0: 2007, World City, Fireflies.

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1: World City com Fireflies na terceira e última, recapitulando. Três grandes sucessos pop internacionais das antigas desfilaram na seleção musical do ouvinte de hoje. Na primeira com Neil Miss Independente, segunda Oasis Wonderwall e a terceira e última de World City com Fireflies. Uma das três vai tocar inteira, capricha no voto, porque depois do intervalo a gente já vai saber quais das três músicas vai ser a vencedora, porém só uma vai tocar inteira, viu? Tá valendo!
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3: Dez horas e 26 minutos.
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1: E a vencedora com Neil Miss Independent. Sucesso do início dos anos de 2010.

um pagodinho das antigas. Uma das vozes mais conhecidas no mundo. Zeca Pagodinho, deixa a vida me levar.

0: Que Deus me deu, deixo a vida me levar com Zeca Pagodinho na programação. Gostou? Depois do intervalo tem mais.
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1: Dez horas e 44 minutos.
3: Oi!

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Banda Malta, Indispensável Pra Mim. Linda canção, bela letra.

0: Banda Malta. Indispensável pra mim. Ah, linda canção, hein? Espero que você tenha gostado. Gostou? Depois do intervalo a gente vai trazer uma outra bem top. Fica aí.
1: 10 horas e 59 minutos.
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Pode se passar os anos, pode se dobrarem as décadas, mas tem sucessos que ficam pra sempre, né? Fábio Júnior, só você. E aí, lembra dessa?

0: sucesso das antigas, anos 90. Um dos clássicos do Fábio Júnior. Só você. Gostou da música? Eu tô apaixonado por ela também. Depois do intervalo a gente curte mais músicas. Espero que você esteja gostando.
1: 11 horas e 16 minutos.
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0: É o programa Adrenalina com Jonatas Gonçalves. Bom dia! Muito bom dia pra você. Tamo muito junto.
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5: E hoje nós vamos falar da dupla Guilherme e Santiago. Essa daqui é boa, hein? Guilherme e Santiago é uma dupla sertaneja brasileira formada pelos irmãos Erickson Cardoso Rosa, o Guilherme, e Hugo Reis Rosa Santiago, naturais de Goiânia, Goiás, conhecidos por seu carisma e repertório diversificado, eles conquistaram destaque no sertanejo moderno, misturando romantismo e músicas animadas. A dupla começou a carreira nos anos de 1990, apresentando-se em bares e pequenos eventos. O primeiro álbum foi lançado em 1994, mas o reconhecimento veio com o álbum E Daí, no início dos anos 2000, que trouxe maior visibilidade para os irmãos. Guilherme e Santiago acumularam uma série de hits que marcaram sua trajetória, como E Daí, Azul, Me Esqueça, Jogado na Rua, Que Vontade Dá, e por aí vai. É muita lista de músicas. Essas músicas o consolidaram como uma das duplas mais populares do sertanejo universitário. A dupla é conhecida pelo seu estilo versátil, que combinam músicas românticas com faixas animadas e dançantes. Essa diversidade os tornou favoritos tanto para baladas quanto para momentos emocionantes. Guilherme e Santiago receberam diversos prêmios ao longo da carreira, e seus shows são conhecidos pela energia e a interação com o público. Os caras mandam muito bem no show ao vivo, vale a pena, viu? Eles também lançaram DVDs e álbuns ao vivo que reforçaram sua relevância no cenário musical. Com mais de 30 anos de carreira, a dupla permanece ativa, lançando novos projetos e realizando shows em todo o Brasil. Guilherme e Santiago são referências no sertanejo moderno, conectando diferentes gerações de fãs e contribuindo para uma popularização do gênero. Então vamos ouvir agora sucessos da dupla Guilherme e Santiago.
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0: barulho pra Diego Arnaldo, vai.
1: Bom, gente, eu vou ficando por aqui. Muito obrigado mesmo de coração pelo carinho, pela audiência, pela amizade. Pra você que acompanhou o programa inteiro, pra você que pegou só um pedacinho do nosso programa, espero que você tenha gostado, viu? Tudo que é bom dura pouco e tudo que é bom a gente compartilha, né? Então compartilha pros seus amigos que a gente tá aqui na rádio todos os dias com um pouquinho de tudo que você gosta, viu? Se curtiu, segue eu lá no Insta, @canaldoouvinte, para você conhecer os bastidores do programa, tá bom? Um beijo para você, forte abraço, Deus abençoe a sua vida, a vida da sua família, do seu trabalho, da sua casa, do seu relacionamento e dos seus sonhos também, viu? A gente volta na próxima edição, neste mesmo horário, com mais um Adrenalina comigo, Jonatas Gonçalves. Tchau, gente!

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7: Sejam todos bem-vindos. O Conexão Gospel está no ar. Começamos com Álvaro Tito e Marina de Oliveira. Sentimentos. Legado.
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4: 12 horas e 29 minutos.

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1: Felizes são os que ouvem a palavra de Deus e aguardam. Conexão Gospel já está de volta. Chegando agora para cantar, Bruna Oli, Minha Certeza.

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1: Ouça a nossa oração, Senhor. Ouça a nossa voz. Responde o nosso clamor.

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4: 12 horas e 45 minutos.
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1: O Senhor é meu pastor, nada me faltará. Salmo 23, versículo 1. Conexão Gospel já está de volta. E chegando agora para cantar, tem que Emily Santos, Eliseu.

vida. Ah, queridos, quantos aqui sentem a presença dele, a graça dele? Ele não está em busca de quem tem diploma, ele não está em busca de quem tem boa oratória, ele está em busca dos humildes de coração, que abrem a boca para dizer: Deus, sem ti eu não sou nada, se eu não tiver a tua presença, então eu não tenho nada. Ah, querido, você tem noção que tem gente que tem dinheiro? Ah, você tem noção que tem gente que tem arte, tem mansão, mas são depressivos, mas são pessoas que você olha nos olhos e já perdeu o brilho faz tempo. Mas olha você aqui, está desempregado, está morando de aluguel, a carteira não está assinada. Aí alguém pergunta: por que está de pé

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1: Treze horas e 39 minutos.
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0: 14:01.
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2: Joga energia lá em cima que virou verão, por gentileza. Satisfação imensa. 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

tanto por você, meu filho. Sua vida me preocupa, sabe? Você é um menino tão bom. Você é um menino tão abençoado, sabe? Que só Deus na sua vida, na minha vida. Tá bom? Obrigada, meu filho, por tudo, tá bom? Obrigada de coração. Eu fico sem palavras, sabe? Te amo.

0: Grelo.
1: Se abençoe.
0: É nóis, meu irmão. Obrigado pelo convite. Pra mim é uma alegria gigante. Te acompanho sempre. Sou um fã gigantesco seu. Pra mim é uma honra estar aqui no seu projeto hoje. Como
1: você vai ficar demais. Até o final hoje, né?
0: Tô emocionado.
1: Né?
0: Tô emocionado mesmo, galera. Faz barulho, barulho
1: pro Grelo, por gentileza.
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0: 14:23.
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0: região.
1: Aí, meu compadre, vou falar pra ela agora.

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1: 14 horas e 56 minutos.
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0: 15h34.
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0: 15:57.
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0: 16:19.
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1: Dezesseis horas e 47 minutos.
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1: Olá, viajantes! Já estamos aqui em mais um Nostalgia 90. Junto com meu amigo Ivan Vaz. Vamos levar a saudade até você, não é mesmo, Ivan?
2: É isso aí, meu amigo Kleber Ramos. Estamos chegando por aqui com mais um Nostalgia 90 e vamos estar recordando músicas que fizeram sucessos nas décadas de 90. Estamos por aqui, o Nostalgia só tá começando, Kleber Ramos.
1: E já vamos começar esta super viagem com Chitãozinho e Xororó. Brincar de ser feliz.

Você ouviu Morto de Saudade Sua com César e Paulinho, e por aqui a nossa viagem continua. Aqui tem Djavan, Nenhum Dia.

0: Fechamos muito bem, Ivan, o nosso Nostalgia 90 com roupa nova, a Maré. Nostalgia 90 fica por aqui. Até o nosso próximo encontro.
1: É, Kleber Ramos, estamos encerrando a programação de hoje, Nostalgia 90. É uma hora com muitas recordações, né, Kleber Ramos? Valeu, tchau, tchau, e amanhã de volta.
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5: 18 horas e 2 minutos.
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6: 60 minutos.

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2: Opa, que bom chegar até você com mais uma edição do Hora Livre Flashback. E aí, tudo certinho? Que bom saber que você tá com a gente em mais uma edição, mais uma hora de música boa.

clássicos dos anos 60 até 2019. A gente traz por aqui um gás para você falar assim: caramba, que programa maravilhoso. Então, prepare-se para viajar com a gente nas emoções do Hora Livre Flashback. A gente começa com o som do ano 2000, início de uma era, do milênio. Lenny Kravitz, Again. Hora

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2: Hora Livre Flashback, pra gente recordar, viver, se emocionar. Que sequência foi essa? Uma seleção super especial. Tá na hora demais, tá preparado? Prepare-se então, porque vem mais. Tá chegando agora o som de 1982. A gente confere o som On The Wing.

0: acabou por hoje, mas a gente volta no próximo programa, na próxima edição. Aquele abraço, um beijo no coração, saúde, paz, o resto a gente corre atrás. Tchau, tchau.
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1: Dezenove horas e 33 minutos.
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0: 19h56.
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1: Alô pessoal, tudo bem? Estamos chegando com o programa Linha do Tempo. Eu sou o BJ e a gente vai ficar junto numa viagem longa e com muita música boa de todos os tempos tocando pra você. Vamos nessa, o programa de hoje, Linha do Tempo, está no ar.
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0: E aqui você curtiu as melhores do primeiro bloco. Vamos ali no intervalinho rapidinho. Já já tem mais.
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0: 20 horas e 32 minutos.
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0: Com certeza você tá feliz. E a gente também. Estamos juntos por aqui. Eu, BJ, e você no programa Linha do Tempo. E vamos curtir mais músicas.